0: Ah, o refrão é fácil, né?
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0: E aí?
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0: eu
1: já.
0: Palmas pra vocês, Fortão! Que maravilha, gente!
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1: Tá bonito demais, galera! 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
1: Oi, Sarina, de novo.
0: Então vamos lá.
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1: 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Alô, Santa Catarina, eu quero ouvir o grito de guerra dos garotos de ouro comigo assim, ó!

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0: Emma.
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3: Zero hora e 12 minutos.

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1: Zero hora e 32 minutos.

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2: Zero hora e 52 minutos.

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3: Uma hora e 11 minutos.

0: 1:22.
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3: Uma hora e 30 minutos.

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2: Uma hora e 51 minutos.

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2: 2 horas e 9 minutos.

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1: 2 horas e 29 minutos.

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3: 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Prazer.
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3: 2:46.

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0: 2:57.
1: Essa é mais uma do Rael. Tá na beira da piscina, né, Jennifer? É piscininha que ela quer, né? É hit.

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1: 3 horas e 5 minutinhos.

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2: 3 horas e 25 minutos.

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0: Tá bom demais. Deus,
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3: 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Sucesso do Venha Musical. 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

0: Demais, galera, demais.
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3: 3 horas e 45 minutos.

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0: Pisate!
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Eu te agradeço, meu Deus, pela vida que me deu. Obrigado, meu Deus, pela saúde que tenho, pelo dia, a noite e cada amanhecer. Obrigado, meu Deus, pelo trabalho, pelo alimento.

0: obrigado, meu Deus, pelos que me criticam. Perdoa, meu Deus, os que me apunhalam pelas costas com palavras cruéis, sem saber da sensibilidade do meu coração. Obrigado, meu Deus, pela natureza, por permitir que nela eu possa viver e amar e ser feliz. Obrigado, meu Deus, pelas minhas mãos que tocam, minha voz que canta. Obrigado, meu Deus, por cada segundo de minha vida.
1: Abençoa, Senhor, a todos os artistas da música, do rádio e da televisão, que transmitem alegria com o entusiasmo da Tua fé. Abençoa, Senhor, os casais enamorados e casados, que cada homem e cada mulher aprendam a não trair, para que a felicidade seja eterna, o prazer, a paz e o amor sejam sempre seguros na consciência de cada um. Abençoa, Senhor, os pobres e os nobres, e que cada ser humano saiba que é nobre aquele que vive com honestidade e amor em seu coração, que sabe compreender e procura ajudar e não destruir. E vamos viver com amor, pois é no amor que nós encontramos a felicidade e a alegria.

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2: Quatro horas e 30 minutos.

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3: Quatro horas e 50 minutos.

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1: 5 horas e 9 minutos.

0: Arriou, Pedro Paulo?
1: Arriei, galera.
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3: 5 horas e 30 minutos.

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0: já avisei pra tomar cuidado, só um perigo, hein?
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3: Seis horas, 7 minutos.

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3: Seis horas e 27 minutos.

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3: Seis horas e 50 minutos.

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0: Bom dia, OS 79.

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12: 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Bom dia, 7:15.
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12: Seguimos a programação no Domingão. Bom dia, Oeste! 7:17, Zezé de Camargo e Luciano.

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4: Olá, ouvinte, tudo bem? Eu sou o Cadu Reis, repórter da Rede de Notícias Acaerte. E nesta semana vamos ouvir o presidente da Federação das Empresas de Transporte de Carga e Logística no estado de Santa Catarina, Dagnor Schneider. O empresário tomou posse na última semana para um novo mandato até 2028 à frente da Fetransesc. A diretoria e conselho da entidade tiveram uma renovação de 36% dos integrantes em relação à gestão anterior. Quais os focos de atuação para este período, presidente?
5: O que a gente busca, na verdade, é que o setor de transporte rodoviário de cargas seja mais percebido pela sua importância, relevância que tem para as atividades econômicas como um todo. Então, os desafios são principalmente numa conexão maior com os agentes públicos, seja com o governo do estado, com o parlamento estadual, federal, a questão

0: legislativa, porque tem muitos processos legislativos que acabam afetando a atividade, mas uma das principais pautas que a gente tem é a questão da infraestrutura rodoviária. Nós desenvolvemos atividade econômica sobre rodovias e, lamentavelmente, essa infraestrutura rodoviária nós não temos em Santa Catarina e também não temos Brasil afora. Precisamos estar atentos e que a gente possa fazer um adequado enfrentamento e que Santa Catarina possa continuar mantendo o seu protagonismo econômico. Infelizmente, a questão da ausência de uma infraestrutura rodoviária pode comprometer esse protagonismo.
1: Presidente, qual o tamanho atual da frota do setor do transporte rodoviário de cargas em Santa Catarina?
0: Olha, nós temos a quinta maior frota de caminhões em Santa Catarina, em relação ao Brasil. Nós temos em torno de 260 mil veículos de carga e nós temos um setor que ele representa uma atividade importante, né? Tem um impacto econômico importante na economia do estado.
1: Dados da Confederação Nacional do Transporte apontam que 65% das empresas do setor têm dificuldades para contratar condutores. Quais os principais desafios para a atração e desenvolvimento destes profissionais, presidente?
0: É um pouco mais complexo até do que outras atividades econômicas, porque nós estamos falando de um profissional diferenciado. Importa numa responsabilidade muito grande. O caminhão ele tem uma capacidade destrutiva, principalmente sendo conduzido por alguém que não esteja adequadamente preparado. Então nós temos toda uma questão que envolve a qualificação profissional e também o interesse dessa categoria em participar da atividade. Então nós estamos hoje já um déficit de mão de obra na atividade. Grande parte das empresas tem falta desse profissional.
1: Este é o presidente da FETRANSESC, Federação das Empresas de Transporte de Carga e Logística no estado de Santa Catarina, Dagnor Schneider. Ficamos por aqui com o Minuto de Santa Catarina desta semana. Até logo!

0: Tristeza do Jeca, Chitãozinho e Chororó. E Christian Ralph. No Bom Dia Oeste. Abraço aí pra você ligado comigo.
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2: Seguimos a programação do Bom Dia Oeste. 19 graus a temperatura. Amanheceu com tempo bom na capital do milho, céu azul, sol brilhando. Seguimos por aqui, ó. Chico Rei Paraná, 29, faltando para as 8. Canarinho Prisioneiro.

0: Chico Rei Paraná. Bom dia Oeste, 19 graus a temperatura. Seguimos?
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0: Vem participar comigo, 991237132, nosso WhatsApp. Alô, Vanusa, cedinho, Vanusa, que bom, que bom. Abraço aí pra você. Ótimo domingão, Vanusa, ligada com a gente em Medianeira, lá no Paraná. Vanusa sempre, sempre com a gente, né? Bom demais, abraço. Bom dia, bom dia. O pessoal mandando áudio também pra gente. Vamos lá pra galera, né? Alô!
3: Meu amigo Mancho, meu nome é Irineu Gueira. Queria pedir a música A Dor da Paixão. Ofereço pra minha esposa Ana. Obrigado se for atendido. Ótimo dia pra você.
0: Valeu, abraço, abraço pra vocês aí, tamo junto, Dor da Paixão. Estocar aqui com Brilha Som, né? É, Brilha Som. Dando sequência à programação, bom dia, esse Momento FM. Turma em Bom Jesus com a gente também. Alô, alô, Ezequiel. Tamo junto, abraço, abraço. Tomando chimarrãozinho, curtindo a gente, né?

0: Meu amigo Aldair Gasparini ligado com a gente também, turma aí do bairro Taca. Bom dia pra você, momento garoto. 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
0: 21 para as 8.

0: Gilberto e Gilmar, é Bom Dia esse Momento FM, capa de revista. Edna lá em Bom Jesus, turma ligada com a gente, pessoal, e na galera aí da churrascaria, né? Dário em Bom Jesus.
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0: Abraço, Edna, turma aí da churrascaria Dário, a todo vapor na cozinha, aí sim, né? Abraço pra vocês. Um ótimo domingão.

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0: Christian Ralf, no Bom Dia US Momento FM, dona de casa e piscina. Abraço aí pra você, bom dia, bom dia. Aqui é emoção o tempo todo. Olha só, daqui a pouquinho, 8 da manhã, tem Domingaço 97, valendo kit churrasco do Mercado Vitória. 8 da manhã, fica ligado comigo. Momento FM. 10 faltando para as 8.
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0: Bom dia, Bom Dia Oeste. Vinte graus a temperatura, 9 faltando para as 8. Fogo de chão.

0: Chico Rei Paraná com Leonardo, alma transparente. Bom dia, OS.
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0: Vinte e quatro horas com você, vem aí, Domingaço 97. Faltando para as 8, bom dia.
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0: 8:01, começando mais um Domingaço 97 na Momento FM. Claro, né? Tem kit churrasco pra você. 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É nóis por aqui, eu sou Mancha, te fazendo companhia. Vem junto então, vem participar comigo, 991237132, WhatsApp da Momento.
1: Bom dia, meu amigo Mancha, viva por de cá. Toca pra nós aí, Cabocla Tereza. Depois no sorteio do Mercado Vitória aí. Viu? Quem te chamou de mal acabado aí foi o Leandro Fernandes. E o Cris Rama, viu, Mancha? Não fui eu, não, tá? Eles que ficam inventando as coisas aí.
0: Aquela brincadeira, né, Rivelino? Aquela brincadeira. É nóis, parceria, parceria. Forte abraço, meu amigo Rivelino. Já toquei essa aí, ô Rivelino. Toquei já, acabou com a Tereza. Vamos tocar outra moda aí pra você, uma das que você gosta. Eu sei, deixa comigo. Paulo Sérgio, em Bom Jesus, também com a gente. Fala, Paulo. Paulo do João Winkler. Ligadaço na programação. Tudo certo, hein, Paulo? Turma do João Winkler com a gente. 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Momento FM. Alô, Rock de Jesus MSC. Turma aí do João Winkler. Galera sintonizada no momento. Cedinho, cedinho. Toalha branca. Valeu, valeu. Pra participar é o 991237132. Deixa eu ver. Bom dia, bom dia. Ah, tá participando. Música do Elias Morim com Amado Batista. Deixa eu catar a bicha ali, né? Eita. Domingaço 97. É só alegria no momento. 8:02.

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0: Amado Batista com Elias Wagner, na Momento FM, emoção o tempo todo. Bom dia para você.
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0: Ouvinte interagindo com a gente, tem que churrasco do Mercado Vitória. Alô, bom dia.
3: Bom dia, bom dia. Aqui é o Juliano Soares Monteiro. Gostaria de participar aí do Manhã Nacional do Churrasco aí do Mercado Vitória. E pedi uma música com o Baririto, Cadeira Amiga, oferecer para vocês aí da rádio e a todos os ouvintes que estiverem escutando. Obrigado, agradeço.
0: Valeu, abraço, abraço, ótimo domingo. Momento emoção o tempo todo. O Nelson Fraga tá ligado com a gente também. Um ótimo domingão aí para vocês. Jocina Iop, tudo bem? Bom dia. A melhor. Meu amigo Rivelino, ligadasco com a gente, tudo bem aí, ô Rivelino? Como é que tá o domingão?

0: amigo Rivelino, ligadasco com a gente. Isso aqui você gosta, né, garoto? Toquei já aquela que você pediu, mas a gente toca a melhor programação pro melhor ouvinte. Domingaço 97. Vamos lá para mais um intervalo. Lembrando, tem kit churrasco para você.
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0: Para participar é o 991237132. Já vou lá pro ouvinte. Mais participação da galera daqui a pouquinho, depois do intervalo.
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0: 8:16.
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0: Parceria Mercado Vitória, a gente continua a programação. Domingaço 97, momento FM, 20 graus a temperatura. Bom dia para você, 8:18. Olha só, ouvinte participando no 991237132. Esse é o nosso WhatsApp. Alô!
1: Obrigado, Mancha. Essa música aí que eu pedi mesmo, só agradeço de coração aí, meu amigo. Eu queria participar do churrasco aqui, aí, o Leão do bairro São Romero.
0: Opa!
1: Queria que tu mandasse uma música aí do Rick Renner aí. Qualquer uma delas são boas. São meus amigos, para aqueles que estão escutando, beleza?
0: Valeu, valeu, daqui a pouco toca aí Rick Renner na programação também aqui do Domingaço. Valeu, meu amigo. Ótimo domingo para vocês aí, galera que sintoniza, né? Momento FM, emoção o tempo todo. Bom dia.
2: Bom dia, Mancha. Mancha, é o Leonir Barbosa, quer participar do sorteio do kit churrasco Mercado Vitória. E toca aqui pra mim com o Elton John. Valeu, tudo de bom.
0: Valeu, valeu. Bom dia.
3: Opa, bom dia. Nada. Aquela música do musical JM lá, Popozuda da Vila.
0: Popozuda da Vila.
3: Nós, Bom Jesus, hein? Márcio Luciano, Bom Jesus. Agradecer pro meu irmão lá da reserva, o Adélio Luciano. É isso aí.
0: Valeu, valeu, galera de Bom Jesus e Ipuaçu, área indígena. Tamo junto, bom dia.
4: Bom dia, Mancha. Aqui quem fala é a Araí Bordinho, do bairro Veneza. Vamos participar aí do sol.

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0: 8:28.

0: João Paulo e Daniel na programação Domingaço 97. Aquele lume. 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Intervalo chegando rapidinho. 27, faltando para as 9.
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2: É a melhor programação ainda. Aqui, churrasco do Mercado Vitória. Bolo e refri da padaria do Alemão. Olha só, é muita moda boa, né? E fica melhor ainda porque o ouvinte participa comigo. Aqui no 991237132, WhatsApp da Momento FM. Emoção o tempo todo. Lá para mais participação. Fala aí, bom dia.
3: Bom dia, Mancha. Tudo bem?
2: Tudo.
3: Eu sou a Marlene, do bairro Torial. Gostaria de participar ali do sorteio. Se você puder tocar a música Barquinha de Ouro, eu agradeço.
2: Daqui a pouquinho toca Barquinha de Ouro também, tá, minha amiga? Ótimo domingo para você. Mirley Batista, bairro Vila União também, na programação da Momento FM, Simone Mendes. Ah, daqui a pouco também, tá? Deixa eu atender mais participação do ouvinte aqui. Meu amigo Maia, fala, garoto.
4: Fala, Mancha, grande Mancha, como é que tá, meu nobre?
2: Sob controle.
4: Maia do Bugansão. Tamo aí ligadão no momento, daquele jeito lá. Toca aí pra nós, Baitaca, Cadela Baia, pode ser, irmão? Tamo aí, pode na atividade, ser. Bom trabalho, é nóis.
2: Valeu, valeu, abraço, Maia. Turma aí do Bugança, né? Forte abraço pra vocês, um ótimo domingão. Alô.
5: Bom dia. Quero participar do kit churrasco do Mercado de Glória. Meu nome é Mendigando. Obrigado.
2: Valeu, alô.
6: Bom dia, Mancha. Tudo certo? Bom domingo pra todos. É o Menino da Alpiva. Queria participar da manhã de churrasco aí do Mercado Vitória. E se for possível tocar a música Castração a Pialo, agradeço.
2: Valeu, abraço, abraço pra você. Castração a Pialo, vamos tocar também aqui, né? Claro que sim. Com Gaiteiros da Cordeona e o Porca Véia, né? Essa mesma aí que eu vou tocar. Tá aqui na programação já, preparei três, Escolta de Vagalumes, o pessoal pediu Rick Renner, né? Cadela Baia vai tocar e Castração a Pialo também, mais aí que o pessoal pediu. Opa, opa, Percy Cargnin, lá de Xaxim, ligado na programação. Um abraço aí pra vocês, turma de Xaxim com a gente. Valeu, meu amigo, tá concorrendo ao kit churrasco também, tá? Isso aí, bom dia, alô.
7: Bom dia, Rádio. Gostaria de participar da Manhã Nacional do Churrasco do Mercado Vitória e desejar um bom domingo a todos nós. E vamos mateando por aqui.
2: Isso aí, tem mais um áudio aqui, ó.
7: Alessandra, do bairro Tonial.
2: Valeu!

0: Emoção o tempo todo, momento Rick Renner, Escolta de Vagalumes. Antes aí do Mano Lima, deixa atender mais participação do ouvinte, galera sintonizada, ligada com a gente, para concorrer, o pessoal participa também, né? Claro que sim, então manda sua mensagem para concorrer ao kit churrasco do Mercado Vitória. Atendendo você lá no Sufiat, sem fechar ao meio-dia, vai até às 9 da noite. Mercado Vitória com a gente, abraço, abraço lá para a equipe do Vitória, esperando você. Também tem bolo e refri da padaria do Alemão, bom dia.
1: Bom dia, tudo bem?
0: Tudo.
1: Aqui é a Franciele Canani, quero participar do sorteio do kit churrasco do Mercado Vitória. Momento FM, emoção o tempo todo.
0: Abraço, Franciele, ótimo domingo. Neuza Verardo participando também, a Terezinha Martins está com a gente. Forte abraço para vocês, um ótimo domingão. Vanderlei Narciso oferecendo música aí para a galera e os colegas de trabalho do Posto Delta, né? Turma ligada na Momento UFM. Forte abraço para vocês. Alô!
2: Bom dia, Mancha.
0: Bom dia.
2: Elza de São Romero.
0: Fala,
2: quero
0: Elza.
2: Participar do sorteio do Mercado Vitória. E mandar aí uma música para nós, estamos na escuta de você, Mancha. Foi de bom, né? Bom domingo para você. Beleza, Mancha?
0: Abraço, abraço!
3: Bom dia, Rádio Momento. Gostaria de participar da Manhã Nacional de Churrasco do Mercado Vitória e desejar um bom domingo a todos nós. E vamos mateando por aqui.
0: Vamos lá, só larguei mais uma vez aqui o áudio, né? Dei play no áudio da ouvinte, mas não tinha música, não, não tinha música. Então vamos mandar a próxima aí pra ela. Tá certo, tá certo. Música gaúcha, o pessoal pedindo. Olha só, Ivanir de Jesus. Vamos tocar a próxima. A próxima é gaúcha aí. Abraço, abraço para vocês. Oferecendo aí para as amigas do, da cozinha lá, da churrascaria Dário, né? Abraço, turma lá de Bom Jesus. Forte abraço para vocês. Ótimo domingo. Alô, bom dia.
4: Bom dia. Vale o momento. Aqui é o Valentim. Abraço, Fiat. Tempo partindo. Domingão. Vale o momento. E eu, especial. Participar do sorteio do churrasco ali. E depois tem aquela música do Teixeirinha, Orelho Trançado. Obrigado, um abraço.
0: Valeu, Orelho Trançado, já já na programação também. Alô?
5: Bom dia, meu amigo Mancha, teu amigo Gurizinho aí. Queria participar aí do kit churrasco do Supermercado Vitória aí. E pedir uma música professorinha aí. Beleza? Um abração aí, uma boa, um bom domingo aí e tudo bom! Valeu, meu gurinho, um abraço!
0: Abraço, Antônio! Tamo junto, garoto!
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0: Mano Lima!

0: Professorinha, Banda Real do Paraná, na Momento FM, emoção o tempo todo.
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0: 6:09.
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0: Vamos lá, segue a programação Domingaço 97. Momento FM. 21 graus a temperatura, 4 faltando para as 9. Vamos lá para o ouvinte que participa comigo. Tem kit churrasco do Mercado Vitória, bolo e refri da Padaria do Alemão. Bom dia, bom dia. Ervaldo Oeste, turma aí de Ervaldo Oeste, né? Na sintonia da Momento. Abraço. Resli Mendes, de Deus e Silva, tamo junto. É Resli mesmo, né? Abraço, abraço, ótimo domingão. Jussara Batista, tudo bem, Jussara? Bom dia pra você. Mari, do bairro São Romero, também ligada comigo na programação aqui, Domingaço 97. Próxima música pra vocês, tá? Próxima música. Gilmar Moreira, do bairro São Jorge, também tá comigo pedindo um cheiro missioneiro, o retranco da Marcolina. Abraço aí, tá concorrendo ao kit churrasco também. Cláudio Bianchetti, ou Bianchetti, né? Lá de Xaxim, turma de Xaxim, na sintonia Momento FM, abraço, abraço pra vocês. Eita, domingo lindo, maravilhoso, né? Que domingão. 21 graus a temperatura, tem áudio do ouvinte, bom dia.
4: Aqui é Rosângela Bueno, quero participar do sorteio do churrasco. Obrigada se eu for atendida, queria pedir uma música, qualquer uma, só para ouvir.
0: Valeu, valeu. Estocar o rilho trançado. Teixeirinha?

0: Leandro e Leonardo, fim de semana sem você. Domingaço 97, momento. Vamos lá para mais e mais participação do ouvinte. Deixa eu ver se já foi essa aqui.
1: Bom dia, aqui é a Rosângela Bueno. Quero participar do sorteio do churrasco. Obrigado se eu for atendida. Queria pedir uma música, qualquer uma, só para ouvir.
0: Beleza, beleza. Já foi, né? Tudo certo. Eli, bom dia, Eli.
2: Bom dia, Mancha. Tudo bem? Tudo certo, garoto? É Eli. Quero participar do sorteio ali. E roda pra mim aquela música Menina Não Corta o Cabelo. Beleza? Um ótimo final de semana pra você, tá bom? Que o Papai do Céu te abençoe grandemente. Até mais, meu anjo.
0: Até mais, minha amiga Eli, sempre ligadinha comigo também. Forte abraço pra você. Joel Lopes, da linha Três Pontes, tá com a gente, tudo meio da linha Três Pontes. Abraço, abraço pra vocês, um ótimo domingo também, né? 991-237-132, isso aí, esse é o nosso WhatsApp, e bom dia. Beleza, tá baixinho o áudio, mas entendi, Gaúcho da Fronteira, vou tocar daqui a pouquinho também. Marlene Casaroto. Um ótimo domingo pra você. Edenise Fidelis, também na sintonia da Momento, bairro Vila União. Gino André Renner. Valeu, valeu. Jussiele Gonçalves. Bom dia, tá concorrendo, boa sorte pra você, áudio do ouvinte aqui também, alô.
3: Bom dia, Mancha, tudo bem?
0: Tudo.
3: Gostaria de participar da Manhã Nacional do Churrasco e gostaria que você mandasse a música Saudadinha de Deus, que é uma música muito linda, tá bom? E férias pra todos os ouvintes e pro Vanderlei. É Ivete Delmeiro aqui do Bairro Taca, um bom dia.
0: Bom dia, Ivete, intervalo.

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0: Tudo bem com você? Um ótimo domingo. Bom dia. Edson Feliciano tá no sorteio também. É isso aí, que churrasco do Mercado Vitória. Pedindo os atuais. Daqui a pouquinho na programação, os atuais também. Agora tem JM 97. Caos.

0: Menina, não corte o cabelo, viu, seu pause. 9:13.
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0: os atuais, antes de ir embora. 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
1: Seguimos o Domingaço 97, Momento FM. Vamos lá pro ouvinte, né? Galera participando, bom dia.
2: Bom dia, Momento FM, Neiva Berlanda, aqui da linha Brinco. Curtindo a programação. Quero participar dos sorteios do Furas aí, dos sorteios aí da rádio. Houve uma música dos atuais, que a gente curtiu o showzaço deles ontem no Rama. Oferecer pra galera da toda a família. Bom dia.
1: Valeu, abraço. Bom dia, bom dia. Ivanir Santin, tudo bem? Fica amor. Alemão do forró, muito bem. Michele Dombrowski, do

0: Programação Momento FM. Tem Chiquita Bordonei para tocar também. Belonilda Alves, tudo bem? Ótimo domingo. 991-237-132, nosso WhatsApp. Quem mais? Alô, bom dia.
1: Bom dia, Mancha, tudo bem?
0: Tudo.
1: Que é a Ironita Esteves, de São Domingos. Vamos marcar o nosso almoço, né, Mancha?
0: Opa!
1: Hora dessa, convida a dona Fernanda lá e vamos fazer o nosso almoço.
0: Com
1: aproveitando
0: certeza.
1: Também para pedir para me colocar no sorteio. Um abraço, um bom domingo a todos.
0: Abraço para você, tá no sorteio. Por uma edição domingos com a gente. Ana Maria Menegoto, bom dia para você. Sebastião. Valendorf. Algo assim. Comigo aqui, quem será? Bom dia.
2: Bom dia, aqui é o Neymar de Antônio Chancherê, quero participar do sorteio aí do kit churrasco do Mercado Vitória e também pedir uma música aí, pode ser qualquer uma do JM. Valeu, um abraço.
0: Abraço, daqui a pouquinho toca mais JM. Quem mais comigo? Quem mais? Tudo certo? Luiz Sérgio da Silva, alô você, forte abraço. Vem junto, eu sou Mancha, continuo com você, a gente vai até o meio-dia, né? Você de lá e eu de cá, aquela festa de música.
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0: Chiquita e Bordoneio, 923.

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1: Bom dia, 9:27.

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0: Domingaço 97, Momento FM. Olhos de Luar, Christian Ralph. Vamos lá para mais um intervalo. Fica aí, ó. Rapidinho, rapidinho, já atendo você. Momento FM. Tem kit churrasco e bolo e refri. Bom dia, 24 para as 10.
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0: Domingaço 97. Vamos lá, mais participação do ouvinte aqui. Bom dia, bom dia.
1: Bom dia, eu sou Ivete Perondi, eu quero participar do sorteio do kit churrasco do Mercado Vitória. E se for possível, tocar a música para mim ouvir do Amado Batista, O Bailinho. Se eu for atendida, eu te agradeço, Mancha. Tenha um bom dia.
0: Abraço, abraço. Bom dia, já já. Já já tocando para você. Amado Batista, né? Daqui a pouquinho na programação, Bailinhos, né? Tem trio Parada Dura também vai tocar, o pessoal pediu. Neucinda Souza, tudo bem? Daniela Souza também, turma aí com a gente. Miguel Valmor, Otovix, turma aí do bairro Vista Alegre, né? Na sintonia da Momento FM. Kit churrasco do Mercado Vitória, mais bolo e refri para você na programação. Manda sua mensagem pra gente, 991237132. Bom dia!
2: Bom dia, Mancha, tudo bom?
0: Tudo.
2: Eu quero participar do Domingo Nacional do Churrasco e quero pedir a música Duas Vidas e um Coração. Quero oferecer para toda a minha família, para todos vocês ali da rádio, aqui a Líria Valiato, bairro Veneza. Tenham um bom fim de semana. Se for atendido, muito obrigado.
0: Abraço, abraço para você, para a família toda aí. Ótimo domingo, já já o Calmon, né? Duas vidas em um só coração. Mais comigo, Marilei Lúcia Bonavigo também comigo. Eita, abraço, abraço, ótimo domingo, bom dia.
3: Bom dia, aqui é o Leandro Narciso Fernando do bairro Vila União. Quero participar da manhã nacional do Kit Churrasco Mercado Vitória. Já um bom domingo a todos os ouvintes, vocês da rádio. Eu, Potência, eu toco uma música boa aí, uma boa do Baitá aqui, da tua escolha pra nós curtir. Obrigado, foi atendido.
0: Valeu, valeu, garoto. Rosimélia Amaral, Bela Vista, tá ligada com a gente também, pedindo uma música da banda Rainha Musical. Então daqui a pouquinho vamos tocar Rainha Musical. Alô, Silvia de Bom Jesus, tudo bem com você? Bom dia, bom dia. Abraço aí pra turma de Bom Jesus.

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0: Opa, seguimos a programação. Um ótimo domingo pra você. Dia lindo, né? Domingo maravilhoso. Céu azul, sol brilhando. Vamos ver a temperatura aqui. Vamos atualizar 22 agora, né? 22 graus é a temperatura. Deixa eu atender mais participação do ouvinte. Valendo kit churrasco do Mercado Vitória. Mercado Vitória lá no Sul Fiat, atendendo você sem fechar ao meio-dia. Vai até as 9 da noite. Abraço, Leandro Lopes, sempre com a gente também, né? Um ótimo domingo, alô.
1: Bom dia, Helena Bonato do bairro João Winkler. Queria participar do kit do churrasco do Mercado Vitória.
0: Valeu, valeu. Gael Batista dos Santos tá participando também, né? Áudio do ouvinte, bom dia, bom dia.
2: Oi, mancha, sou Juliana Canossa do bairro Jardim Tarumã. Queria participar do sorteio do churrasco do supermercado Vitória. E queria uma música, apartamento 104. Agradeço por atendida.
0: Valeu, valeu. Ótimo domingão. Apartamento 104, vamos tocar, né? É, o pessoal gosta. Então tá aqui prontinha já para ser tocada na programação. Bom dia, Terezinha, Chebel, tudo certo? Áudio do ouvinte, bom dia.
3: Bom dia, mancha, aqui é o Rodinei Veiga, quero participar do sorteio do churrasco do Mercado Vitória. Toca uma música pra mim aí do Banda Passarela e um ótimo domingo a todos aí.
0: Valeu, ótimo domingo também. Passarela também tocando na programação momento, assim, assim, sucesso. Música do passado também, música gaúcha.

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2: Dois faltando para as 10, apartamento 104.

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3: Clayton Borges, Grupo Festerê, apartamento 104. Ficando aqui mais uma sequência, mais uma hora. Domingaço 97, parceria Mercado Vitória. Abraço lá para a equipe. Tem kit churrasco. Bolo e refri da padaria do Alemão também. Vamos lá para mais uma hora, 10:02, bom dia.
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2: Vamos lá, seguimos a programação no Domingão. Badote com a gente a partir de agora. A força do Badote. Bom dia para você. Alô!
4: Bom dia, Mancha, tudo bem?
2: Tudo?
4: Fran por aqui, Franciele dos Santos, como que você está, garoto?
2: Tudo certinho? Sob controle.
4: Mancha, gostaria de participar aí do sorteio do Manhã Nacional do Churrasco e pedir a música do JM, Feliz Aniversário, oferecer pro meu filho Nicolas, que está de aniversário hoje, desejar a ele muitas felicidades, muitos anos de vida, muitas conquistas, realizações, que Deus abençoe ele cada vez mais. E tô orgulhosa de ver a pessoa que ele está se tornando. Tá bom, Mancha? Me coloca aí no sorteio. Eu quero ganhar esse kit churrasco hoje.
2: Boa sorte!
4: Tá bom? Abraço, ótimo final de semana a todos.
2: Valeu, valeu, Fran! Abraço, abraço pra você. Parabéns pro filhão, né? Muitas felicidades, muitos anos de vida. Já já vou tocar feliz aniversário pra todos os aniversariantes de hoje também, né? Ouvinte da Momento UFM. Janete Kozelski, bairro dos Esportes. Jane Maria Moreski, tudo bem com você? Ótimo domingo, alô, bom dia.
5: Bom dia, aqui é o Marco Antônio Trevisan, da linha Barro Preto. Eu queria pedir a música Vou para Santa Catarina e queria participar do sorteio do kit churrasco.
2: Valeu, valeu. Evandro Carlos Almeida, turma aí do bairro Aparecida, também na sintonia. Um ótimo domingo pra vocês, alô!
6: Bom dia pra vocês da rádio aí. Eu queria participar do sorteio do churrasco, da mudança, do churrasco. Meu nome é Claudete Batista.
2: É do Vitória, pessoal, confunde, mas tudo bem.
6: O churrasco do Mário Colato, mudança.
2: Eita, vai perder aqui, cego, hein? Se não tem, mas que barbaridade. Alô?
7: Bom dia, Mancha. Aqui é o Francisco Ripke.
2: Fala, garoto.
7: Depois no sorteio do churrasco do Mercado Vitória, né? E se for possível, dá a música aí com André e Andrade, passa no sininho. Obrigado por atendido. Bom trabalho pra você. Bom final de semana pra todos que estão aí. Beleza?
2: Valeu, meu amigo. Ótimo domingo pra vocês aí também. Já já tocando, passando sem linha, André Andrade. Na Momento FM. Bom dia, tudo bem?
8: Bom dia, meu amigo Mancha. Christian Zancan, do Baile Amigo. Gostaria de participar da Manhã Nacional do Churrasco e pedir a música aí de Felipe Falcão, Seguindo Seus Passos. Obrigado se for atendido meu pedido. E um ótimo domingo a todos e um ótimo final de semana a todos os ouvintes da Rádio Momento FM e aos locutores desta rádio maravilhosa.
2: Heróis.
8: Que só toca modão nos Eita. Finais de semana. Obrigado se for atendido, meu amigo Mancha. Um abraço pra você, meu amigo.
2: Valeu, valeu. Seguindo seus passos. Tá prontinha pra ser tocada aqui também. Deixa eu tocar moda, então. Primeiro, feliz aniversário a todos os aniversariantes. Você ouvinte da Momento FM. Parabéns pelo seu dia. Felicidades. Muitos anos de vida. 10 e 7.

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2: O ouvinte pediu, deixa eu tocar aqui, ó. Passarela, 10 e 11, bom dia. Sétimo sentido.

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0: Passando Sem Ninho, Andrei Andrade.
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0: 10 e 18.

0: Aniversário hoje. 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

0: Seguimos a programação. Momento FM Domingaço 97. Na Força Badote. Vamos lá para mais participação. Bom dia, bom dia.
1: Bom dia, Momento FM. Meu nome é Yuri Gabote Fernandes e queria participar do sorteio da Manhã Nacional de Churrasco.
0: Valeu, boa sorte. Neudi, tá participando também, né? Oferecendo a próxima música para toda a galera do agro. Muito bem. Bom dia, bom dia.
2: Bom dia, tudo bem? Meu nome é Clonice Franco Ferreira, tô aqui na escuta. Quero participar do sorteio do churras do supermercado Vitória.
0: Valeu, valeu. Bom dia, bom dia. Ieda Imes, do São Pedro, tá com a gente também. Um ótimo domingo para vocês aí, Ieda. Bom dia, tudo bem?
3: Bom dia. Eu sou a Marisa, eu queria participar do sorteio do churrasco do supermercado Vitória. E queria pedir uma música. Eu duvido de oferecer para o meu esposo, Jorge. Obrigado por atendido. Um ótimo domingo.
0: Altamiro Martins dos Santos, bairro Leandro, participando também com a gente. Um abraço para vocês. Mercado Vitória, tem kit churrasco para você. Forte abraço aí pro ouvinte que tá ligado comigo. Alô, bom dia.
4: Bom dia, Mancha, tudo bem?
0: Tudo.
4: Meu nome é Vera Guiotto, moro no bairro João Vinter e gostaria de estar participando do sorteio. E gostaria também de ouvir a música Quilômetro 11. Se for possível, rodar para mim. E se eu for atendida, agradeço. Obrigada e tenha um ótimo dia de trabalho.
0: Abraço aí pra você, um ótimo domingo. Já já o Flávio da Alcim Banda Ouro tocando aqui, quilômetro 11. Tudo bem, tudo certo? Alô, bom dia.
5: Bom dia, meu nome é Marli Terezinha de Oliveira Segueta, do bairro João Winkler. Quero participar do sorteio do kit churrasco do Mercado Vitória. Um ótimo dia, um bom trabalho aí pra vocês.
0: Valeu, valeu. Luiz Segueto também com a gente, né? Um ótimo domingo pra vocês. Ervida Daniele Ferreira, bairro Tonial, também participando. Emoção o tempo todo, Momento FM.
6: Bom dia, tudo bem? Nayurta Sufiati, queria participar do sorteio aí do Mercado Bugão. Se oferecer a próxima música para todos que estão ouvindo,

0: E para você também. Bom domingo para todos.
1: Muito bem. É Mercado Vitória, pessoal. O pessoal confunde, mas tudo certo, né? Faz parte. O pessoal acorda meio, sei lá, domingo. Aí pode, né? Acontece. É, kit churrasco do Mercado Vitória, tá? Falar errado aí, se for sorteado, não vai levar. Só pra avisar aí a turma. Mercado Vitória e o bolo e refri da Padaria do Alemão. Presta atenção aí pra participar, tá? Presta atenção. Já tivemos umas 3-4 participações aqui. O nome errado, né? Eduardo Balbinos, tudo bem? Abraço para vocês aí, bom dia.
2: Bom dia, sou a Marise aqui do bairro Bela Vista, gostaria de participar do sorteio do churrasco do Mercado Vitória. Agradeço se eu for atendido.
1: Valeu. Paulo Rogério Cavagnoli tá com a gente também, o Nego da Ambrave, tudo certo por aí, galera? Oferecendo música pra turma que tá na audiência, valeu. Leonir Alceu Elsner, é isso? É o Leonir, né? É ele mesmo. Boa sorte, garoto. Massone, tudo certo? Tá concorrendo ao kit churrasco, com certeza. Stephanie Narciso, do São Jorge, também. Tá com a gente, Momento FM, emoção o tempo todo. Um ótimo domingão pra você. Gritos de Liberdade, já vou tocar. Já na programação, Sofia Batista dos Santos está participando e boa sorte para você também. Mais áudio do ouvinte, alô.
3: Bom dia, Mancha, tudo bem? É o Vasco.
1: Fala, Vasco.
3: Tá, me coloca no sorteio do Mercado Vitória, do churrasco. E toca aí DNA ou PF no bailão. Valeu. Um abraço, um ótimo dia, um ótimo trabalho.
1: Valeu, um forte abraço. Abraço, Vasco. O Vasco pode ser Rainha Musical com Paulinho e Fábio, deixa eu ver aqui, ó. O pessoal pediu Rainha, né? Vamos encontrar aqui a música. Um Caso Marcado, Não Se Mexe, pode ser essa aqui. Daqui a pouquinho. Primeiro tem Flávio Dalcim, manda ouro. 10:29, quilômetro 11.

0: Rainha Musical e eles, Paulo e Fábio.
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0: 24 para as 11. Grupo Rodeio.

0: Momentos de Liberdade, Grupo Rodeio aqui no Domingaço 97, Momento FM. Deixa eu atualizar a temperatura aqui para ver como é que tá essa temperatura, 22 ainda. Tem uma estacionada aí no 22. Céu azul sobre Leandro, na capital do milho, Chanchere, Santa Catarina. Um ótimo domingo para você. Beatriz Elizabeth Canani, lá do bairro Martim, tá ligada com a gente, pedindo a valsa da vovó Elfrida. Isso aí faz tempo que eu não toco, tá prontinha aqui para ser tocada também na programação, né? Tocaremos. Tudo bem com você? Bom dia, Chanchere. Bom dia, região, bom dia, Brasil. Italianinha Edmar Feliciano tá pedindo. Abraço lá pra Hilda Moreira, turma de Bom Jesus. Procura essa aí, não lembro dessa aí. Alô, Alcimar dos Santos, tudo bem? Bom dia, bom dia. Irma Pérez também participando comigo. Bom dia, Jane, tudo certo? Como é que você tá, Jane? Abraço, abraço, obrigado aí pela audiência. Salete Maran também tá com a gente. A Rosa Embriagada, mas olha só. Áudio do ouvinte, bom dia.
1: Olá, bom dia, galera do momento, meu nome é Ade Costa. Moro no bairro São Romero. Viu, queria pedir aquela música do Olímpio Martins, Onde Andará Você. Quer oferecer pra minha esposa negra, pra todos meus compadres, pra vocês da rádio e pra toda essa galera que está na escuta da programação e participar do sorteio, valeu!
0: Valeu!
1: Ô Potência!
0: Heróis, é o momento, 24 horas com você, Marilete Maciel, bom dia pra você. Um ótimo domingo. Suzana Parisotti, do bairro Veneza, também comigo. Abração, abração. Fabiano Macoski, tudo bem? Abraço aí pra turma.
2: Bom dia, mancha. Aqui é o Ezequiel Pinheiro. Estamos na sintonia. Momento é firme, emoção o tempo todo. Me coloca aí no sorteio do Kit Churrasco Mercado Vitória, nossos vizinhos aqui, parceiros. Valeu, aquele abraço, tamo junto. Momento FM, emoção o tempo todo.
0: Boa sorte, meu amigo, boa sorte aí na programação. Momento tem Kit Churrasco, mais bolo e refri. Joreci Oliveira, tá participando também, minha amiga. Ótimo domingão. Turma aí do Nossa Senhora de Lourdes também. Josiane Kraminski, tudo bem? Josiane, bom dia para você, um ótimo domingo. Caminhonete Branca, daqui a pouco toca na programação, bom dia.
3: Bom dia, Mancha, tudo bem?
0: Tudo.
3: Meu nome é Tereza Alzira Piovesan, moro aqui no bairro São Jorge. Queria participar do sorteio do kit churrasco do Mercado Vitória e desejar um bom domingo a todos e oferecer todo o programa de hoje para o meu marido Antônio Henrique da Silva e a todas as pessoas que estiverem ouvindo. Um abraço, fiquem com Deus.
0: Um ótimo domingo para você. Alô, alô.
4: Bom dia, Mancha, tudo bem?
0: Tudo.
4: Nedir dos Santos, do bairro Monte Castelo, e quero participar do kit churrasco do Mercado Vitória. Muito obrigada. E rode a música Jaqueta no Ombro. Obrigadão, Mancha.
0: Valeu, abraço, abraço. Deixa eu pegar aqui, ó, amada minha. Amada minha, os atuais, né? Vamos tocar pra você. Agora sim. Agora sim, prontinha. Antes tem a valsa da vovó Elfrida. 17 faltando pras 11.

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0: 24 horas com você, momento 6, faltando para as 11. Seguimos com a força do Badote.
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0: Vamos lá! Segue a programação, ouvinte ligado comigo. Tudo certinho com você. Momento FM. 24 horas no ar, 3, faltando para as 11. Olha só, deixa eu atender mais participação. É a galera de Chantilly Região participando com a gente, interagindo. Kit churrasco do Mercado Vitória para você, mais bolo e refri da padaria do Alemão, né? Olha só que legal. Gilmar Moreira, do bairro São Jorge, tá ligado comigo. Ivete Granerci, tudo bem com você? Vai que rola, né? Tem que participar isso aí, Ivete. Boa sorte para você, alô.
1: Bom dia, aqui é Clorinda Fábio do bairro Jardim Tarumã, queria participar do sorteio do churrasco.
0: Boa sorte.
1: Atendida, obrigado.
0: Valeu. Carolina Pereira do bairro Matinho também está sintonizada, áudio do ouvinte aqui, bom dia,
2: bom
0: tudo
2: dia.
0: Bem?
2: Bom dia. Sou Libera Trevisan, aqui do bairro Bortolão. Gostaria de participar da manhã do churrasco do Mercado Vitória. Obrigado.
0: Valeu, Nicole Batista, Florencio, do bairro Vila União. Tá participando comigo também. Valeu. Ana Castela, beleza. Mais áudio do ouvinte aqui, bom dia.
3: Bom dia, Mancha. Aqui é o Marcos Correia da Silva, da Sede da Arigi, interior de Iguaçu. Esse toca do Carlos Vermelho para nós aí que estamos na tua escuta. E participar do sorteio aí do churrasco do Mercado Vitória. Beleza? Um abraço aí.
0: Abraço, meu amigo. Tamo junto. Alô, Gessi, tudo certo? Ótimo domingo para vocês. Para o sorteio também, tá? Bom dia, tudo bem?
4: Bom dia, sou Valdecir dos Santos. Moro no bairro Leandro, saí de participar da manhã do churrasco e pedi uma música aí com JM. Qualquer um aí da tua escolha aí. Agradeço por atendido.
0: Valeu, Adair Jorge Neckel. Tá na sintonia da Momento também. Boa sorte pra vocês. Eli Moreira, tudo bem? Bom dia. Cadê o nome do ouvinte aqui? Ivete, manda o nome completo aí pra gente. Elmir Moreno, do bairro João Winkler, participando também. Um abraço pra vocês. Que bom, Jane. Tudo certinho, que bom. Heloísa Carolina Gabriel tá com a gente. Um abraço aí pra vocês, alô.
5: Bom dia, meu amigo. Eu quero participar do sorteio do kit churrasco do Mercado Vitória. E se for possível tocar a música da Uma do Céu e Canto. Obrigado.
0: Valeu. Deixa eu tocar, sigo te amando, pode ser, sigo te amando. Tá aqui, ó, prontinho. Tudo ao vivaço, né? Céu e Canto vai tocar. Country de Siena Castela, Brovins, para fechar mais uma hora, domingaço.
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0: Country, Viciana Castela, na Momento FM, emoção o tempo todo, 11:02. 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Fica ligado aí, deixa eu lá pro intervalo, mais um intervalo rapidinho. Na sequência eu atendo você.
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2: Duas estratégias bem diferentes. Espanha e Argentina adotam caminhos completamente opostos para lidar com a fumaça dos incêndios florestais que atinge a região de Nova York. A delegação espanhola preferiu manter a rotina. Viajou direto do Texas e seguiu treinando ao ar livre em Nova Jersey, mesmo sob recomendações médicas para evitar esforço físico em ambientes abertos. A comissão técnica apenas encurtou a atividade para proteger o grupo. Já os argentinos escolheram o isolamento estratégico. A equipe de Messi permaneceu concentrada na região de Atlanta e planeja desembarcar em Nova York apenas no limite do protocolo oficial da grande final, que é um dia antes do evento. Eu sou Melina Calduro, de Nova York, para o Acaerte em Campo.
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4: Eu mancha de cá, você de lá e a gente segue até o meio-dia aqui, ó, fazendo aquela festa no domingão. Valendo o kit churrasco do Mercado Vitória. Abraço lá pra turma do Mercado Vitória. 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Padaria do Alemão também, porque tem bolo e refri aqui. Hoje você ganha churrasco, né? O kit churrasco, mais bolo e refri da Padaria do Alemão. O kit churrasco lá do Vitória. Manda mensagem pra gente, mas com o nome certo do mercado, please. Alô, alô, bom dia.
6: Meu nome é Arley João Cucoloto, sou de Xanxerê, bairro João Batista Tonhal. Gostaria de participar do sorteio do churrasco do Mercado Vitória. Um ótimo domingo a todos.
4: Valeu, valeu, alô,
7: bom dia. Tudo bem?
4: Tudo.
7: Eu sou a Lúcia Piovesan, queria participar do sorteio do... aqui de churrasco do supermercado Vitória. Agradeço se for atendida. Queria ouvir uma música, pode ser a sua escolha. E desejo um ótimo domingo e tudo de bom para vocês.
4: Tchau. Valeu, abraço aí para vocês, um ótimo domingo. Vou tocar próxima aqui, ó. Sigo te amando do Céu e Cantos. Música top, né? Eu gosto aí. Céu e Cantos. Daqui a pouquinho, alô,
8: bom dia, é o Thiago Meloso, gostaria de participar do sorteio de churrasco do Mercado Vitória.
4: Valeu, tá concorrendo. Meu amigo Roque, oi, Roque. Fala aí, garoto, bom dia.
9: Bom dia, mancha. Aqui é o Roque Lazzarotto, gostaria de participar do sorteio aí do churrasco ali. Desejar um bom domingo a todos aí. Deus no comando sempre, abraço pra vocês aí, tudo bom.
4: O homem do vozeirão, né? Meu amigo Roque, abraço, Roque, boa sorte, garoto. O Juarez Calvila tá sintonizado também, participando comigo. Alô, Terezinha.
10: Terezinha, bom dia, mancha, tudo bem?
4: Bom dia.
10: Terezinha, um dos marcantes do São Romero. Gostaria de participar do sorteio do churrasco do supermercado Vitória e pedir uma música com Teodoro Sampaio, Cunhada. Se for atendido, obrigado. E ofereço para minha família aqui do São Romero, família marcante.
4: Valeu, valeu. Deixa eu catar aqui a cunhada. Tá aqui, ó. Já, cunhada, Teodoro Sampaio, mas que coisa. Deixa a cunhada em paz, rapaz. Vanderlize de Almeida. Tudo bem, Vanderlize? Abração, um ótimo domingo pra vocês também. Tá concorrendo aqui o kit churrasco, bolo e refri. Minha amiga, meu amigo, manda a sua mensagem aí pra gente. Ó, daqui a pouco tem sorteio, né? Estamos na última hora aqui da manhã, né? O Domingaço vai até as 14h, mas até o meio-dia a gente faz sorteio aqui do kit churrasco. Lia Mara de Oliveira, bom dia pra você, tudo bem? Forte abraço. Modão a minha escolha, deixa comigo então, deixa eu ver quem mandou o recadinho pra gente aqui, Andréa Santos. Um ótimo domingo pra vocês, André. Família Bernardi lá em Xaxim, sempre com a gente também. O Gilmar, o Jean, o Si. Família Bernardi de Xaxim, na sintonia da Momento. Isso aí, tamo junto. Dirceu, tudo bem, Dirceu? Pedindo um porca véia, lembranças. Valeu, valeu, abraço pra você. Minha amiga Fabiana, tudo bem, Fabiana? Fabiana lá no Vista Alegre, né? Ligadaça com a gente. Um ótimo domingo pra você. Pérola Negra, Fabiana. Deixa comigo aí, tá? Abraço, abraço. Larissa, Isadora Teixeira. também do Vista Alegre com a gente. Bom dia pra você, Larissa. Tudo certinho? Tá no sorteio aqui também, né? Quem mais? Daniel Pereira dos Santos, na sintonia Momento FM. Emoção o tempo todo, 24 horas no ar. Alô!
5: Opa. Tudo bem? Meu nome é Nery Rafael e eu gostaria de participar do sorteio do churrasco do Mercado Vitória.
4: Valeu! Tá no sorteio também. Bom dia. Quem mais comigo? Alô, você, tudo certinho?
11: Bom dia, Mancha. Tudo bem?
4: Tudo.
11: Aqui é a Marizete, do bairro Nossa Senhora de Fátima. Gostaria de participar do sorteio de hoje, do churrasco do Mercado Vitória. E ofereço para minha filha, que está em Chapecó, a minha filha Adriana e a minha neta Maria Eduarda. Tudo de bom para vocês.
4: Valeu, ótimo domingo pra você, pra filhota, pra todo mundo aí, tá? Estocar aqui, ó, abrindo mais uma sequência 11 e 10, céu e canto.

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2: Bom dia, 11:16.

0: Porca Véia, na participação do ouvinte.
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0: 11:21.

0: Chapzinho tocou Champion, 25 anos. É sucesso do passado aí pra você, Champion. 11:26 Esportiva com a gente. Abraço aí pra Marisete Gasperini. Galera ligada comigo, Claudine Zenati, tudo bem? Turma do Veneza. Bom dia, bom dia. Tudo certo? Tá no sorteio, Josiane. Josiane Aparecida Castro. É a Josiane Pedrujo, né? Tá aqui, agora sim. Vamos atendendo o ouvinte, tem participação aqui com áudio. Alô, bom dia, bom dia.
1: Bom dia, Nilza Peroni, moro no bairro São Jorge. Quero participar do churrasco do Mercado Vitória.
0: Isso aí.
1: E quero que rode uma música pro Ademir Peroni, que tá de aniversário hoje, do JM. Feliz aniversário. Momento, emoção o tempo todo. Obrigado.
0: Valeu, valeu, abraço. Já toquei. Feliz aniversário para todos os aniversariantes, nossos queridos ouvintes de aniversário hoje. Alô? Bom dia, tudo bem?
2: Bom dia, quero participar do sorteio do churrasco do Mercado Vitória. Agradeço se for atendida. Meu nome é Roseli Peroni.
0: Boa sorte para você, Roseli. Tatiane Gonçalves da Silva tá com a gente também. Um abraço aí para vocês, um ótimo domingo. Momento emoção o tempo todo, isso aí. Turma do Colato com a gente. Sempre na sintonia.

0: Eu toquei a valsa da vovó Elfrida, né? Abraço, abraço, Alete. Juliana Thaís Vieira, bairro Monte Castelo, também participando com a gente aqui na programação, Domingaço 97, alô.
1: Bom dia, gostaria de participar do Kit Churrasco do Verdade Vitória, gostaria de ouvir uma música da sua escolha e ofereço para meus familiares, todos meus amigos que estão escutando o momento, aqui é a Silvana de Almeida, obrigada por atendida, momento em emoção o tempo todo.
0: Valeu, valeu, Mercado Vitória, parceria com a Momento FM. Abraço, abraço, turma em Quilombo. Pessoal em Quilombo, José Mendes de Chapecó. Tá ligado com a gente também, né? Abraço pra vocês aí. Ah, tá na casa do cunhado? Ah, é de Chapecó, tá lá em Quilombo, na casa do cunhado, ouvindo a gente. Forte abraço pra vocês. Corpo esgualepado. Já, já. Já, já, deixa eu atender o ouvinte aqui, mais participação, mais música pra galera, Marli Tomasi, bom dia pra você, Lorine Azevedo também, pessoal do bairro Bortolom. Alô, bom dia, tudo bem?
2: Bom dia, Mancha, tudo bem?
0: Tudo.
2: Aqui é Maria Lautério da Luz, me põe aí no sorteio aí do kit churrasco aí do Mercado Vitória aí, do bolo e o refri aí da padaria, beleza?
0: Isso aí.
2: Tudo de bom, um ótimo domingo para todos nós, que Deus abençoe nossas vidas.
0: Valeu, valeu. Seguimos aqui com Mora Música. Paulinho Mocelinho, menino canteiro.

0: Segue o baile por aqui também. Domingaço 97, intervalo. 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Um ótimo domingão para você, momento 28 para o meio-dia.
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3: Vamos lá, continua Domingaço. É Momento FM, 17 anos com você.
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3: Xanxerê. Opa, opa, vamos lá para mais participação. Elizabeth, tudo bem, Elizabeth? Banda Ativa. Deixa eu ver se consigo aqui. Áudio da galera, bom dia.
5: Bom dia, Mange. Aqui é o Januier do João Pinto. Gostaria de participar do sorteio do churrasco do Mercado União. Se for possível, larga um aí do higiene para nós curtir. Um ótimo domingo a todos.
3: Valeu, valeu. Manda um abraço para os Caligari. Abraço para os Caligari, então. E Corpo Esgualepado. Seu Valério. Estão lá na FEME fazendo costelão, mas que barbaridade. Rafael Calegari, tudo certo? Abraço para a família Calegari aí. É nóis, garoto, no Domingão. Capricha aí no costelão, mas que coisa. Abraço, abraço. Tamo junto. Alô, Rafael Luiz Santuches. Tá concorrendo também, né? Abraço para a família, as tias vieram de Itá. Participar do churrasco, olha só, esse, né? Pessoal lá de Itá, visitando aí a turma aqui em Xanxerê, Maria Cardoso da Armavira também tá com a gente. Forte abraço para vocês, Solange, bairro Veneza. E aí, Valdecir, tudo certo? Bom dia, bom dia.
6: Bom dia, equipe Momento, sou o Valdecir Luiz Bernardino, gostaria de participar do sorteio do churrasco. Um ótimo domingo a todos e abraço.
3: Abraço, meu amigo, abraço. Rudimar Tófolo também está na sintonia da Momento FM. 24 horas com você, Momento FM. A Eli também mandou mais um áudio aqui. Ele...
7: Ô, meu anjo, agora que aprontei minha cuia.
3: Mas olha só.
7: Agora eu vou sossegar, só esperar a carne ficar pronta, o resto está tudo pronto já. Beleza? Fica com Deus, meu anjinho. Que o Pai do Céu te abençoe sempre. Você continue sendo essa pessoa amada, querida. Que me faz tão feliz, tá bom?
3: Abraço.
7: Grande beijo.
3: Minha amiga Eli. Tamo junto, Eli. Isso aí. Olha só, chimarrão, maionese e tudo mais, né, Eli? Abraço, minha amiga. Tudo de bom sempre, sempre. Amizade de longa data aí com a Eli, né? Quem mais comigo? Bom dia.
8: Bom dia, sou Elisiane dos Santos. Quero participar do sorteio do churrasco do Mercado Vitória.
3: Valeu, valeu. Forte abraço para você. Bom dia. Cri, cri, cri, cri,
9: meu cri. Nome é Norma Grana. Gostaria de participar do sorteio do kit de churrasco do Mercado Vitória.
3: Valeu, amiga. Tá participando e concorrendo, com certeza, com certeza. Quem mais comigo? Deixa eu ver aqui. A Luciana Stefanello, também na sintonia da Momento. Alô, Valdecir de Almeida, do Centro, Xanxerê, Santa Catarina, Brasil, Ziu, Ziu. Fala aí, bom dia.
10: Bom dia, bom dia. Eu quero participar do churrasco do Mercado Vitória. Meu nome é Jaime Triquez e ofereço uma música aí pro meu compadre Jefferson, popular Lambari.
3: Olha só.
10: Arame liso.
3: Valeu, valeu, um abraço para vocês. Bom dia. Emoção o tempo todo, é Momento, isso aí. 30 mil vazio, potência. Meu amigo Wilson, lá no Paranazão, mandando abraço pro Peca, lá em Xaxim. Abraço, abraço. Peca, turma lá na Fazenda Beira Rio, né? Wilson, primo da La Costa, tá ligadaço com a gente aí, abraço. Alô, Heloísa Batista dos Santos, tudo bem? Tudo certo? Deixa eu tocar um JM lá pra Eli também. Falei que ia tocar, Eli. Tá aí o JM chegando. JM. Barquinho azul. Tom,

0: Barquinho Azul do JM aqui na Momento FM. Manda sua mensagem aí, daqui a pouco tem sorteio, né? Kit churrasco do Mercado Vitória, Mercado Vitória. 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No sorteio também, bolo e refri da Padaria do Alemão. Tá no sorteio, Ivanete. Ivanete Kozer, tudo bem com você? Bom dia, um ótimo domingo. Vamos tocar, José. Toca, Zé. Toca inquilina de aluguel, é inquilina de violeiro, não tem problema, né? Eu desvendei o mistério aqui. Zezé de Camargo, não. É, inquilina de violeiro, Luan Santana, olha só. Vamos tocar daqui a pouquinho, né? Quem mais comigo? Bom dia, bom dia. Alô?
1: Bom dia, mancha. Tudo bem, Júnior Lucas?
0: Fala, Júnior.
1: Tá no sorteio aí. E toca aí o palco da Cavaco com o João Luiz Correia. Beleza, amigo? Ótimo trabalho.
0: Valeu, valeu. Já, já, Zezé de Camargo e Luciano com Luan Santana. Então, tocando pro ouvinte, a inquilina de violeiro tá prontinha aqui. Quem mais comigo? Clarinei Babinski, tudo bem? Turma do Aparecida, bairro Aparecida, na sintonia da Momento. Amarildo Pagliarini, bom dia para vocês. Opa, turma do São Jorge também na sintonia da Momento. Música bem campeira. Pro amigo Oreste, tá lá na casa, lá no bairro São Jorge, na casa de quem? Do Rogério, dos Anjos, isso? Alô, você, tudo bem? Bom dia.
2: Bom dia, bom dia. Elisana Ortiz, queria participar da Manhã Nacional do Churrasco, pedir a música O Pintor. Se for atendida, obrigada.
0: Valeu, valeu.
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0: Vamos lá, atropelando tudo, mas tamo aí. Tocando a melhor programação no domingão. Alto astral e energia positiva. Um dia lindo, maravilhoso. E um vento assim, né? Mês de agosto. Estamos chegando em agosto já. Eita, nós. Magia do amor!

0: Jorge, o Casanova Panigali, na sintonia da momento, tá no sorteio também, garoto. Um abraço pra vocês, alô, bom dia.
1: Ô, Mancha, o Leoria, Barbosa de novo aqui. Abre, toca a volta das flores com o Teixeirinha pra nós. Valeu, tudo de bom.
0: Valeu, valeu, já, já. Quem mais, quem mais? Bom dia, bom dia.
2: Alô, bom dia, meu locutor. Experiente no que faz. Me põe no sorteio aí, do churrasquinho, Mercado Vitória.
0: Isso aí, garoto.
2: Sonzinho bem bagual pra nós aí, do tipo assim, uma banda Enigma. Pra nós curtir aí amanhã do domingão aí. Um abraço, melhor locutor que tem nessa rádio aí. São vocês aí que animam amanhã nossa.
0: Abraço, meu amigo. Obrigado pelo carinho. Tamo junto, tamo junto. Deixa eu tocar Enigma. Pode ser Isso Não É Amor? Depois do Zezé de Camargo e Luciano e o Luan Santana, né? Depois. Mas tá prontinho aqui já. Leandro Damian tá com a gente, turma do Nossa Senhora de Lourdes, na sintonia da Momento UFM. Pedindo San Marino. Valeu, valeu. Não toquei ainda San Marino hoje, né? Não tive tempo. Alessandro Ribeiro Lopes, também na sintonia da Momento UFM. Tamar de Ramos. Forte abraço para você. Alô, bom dia.
3: Bom dia, meu nome é Ivanir, moro no bairro Vista Alegre, Ivanir Chalé de Bairros. Quero participar do Manhã Nacional do Churrasco do Máximo Max Pets. Max
0: errou, Press. Mas oh, errou.
3: Deus hoje. Abençoe a todos, tenha um bom dia.
0: Valeu, valeu. É Mercado Vitória, ó, se for sorteado já não ia ganhar. Eu já falei, tem que se ligar, né, pessoal? Se ligar na parada aí, pra se for sorteado ganhar, levar o kit churrasco do Vitória. Vitória! Bom dia!
4: Bom dia, tudo bem? Meu nome é Lucineia Soares Pereira da Silva. Eu quero participar do sorteio do churrasco do Mercado Vitória. Momento FM,
0: aí
4: emoção
0: sim.
4: O tempo todo.
0: Valeu, forte abraço para você. Rosana da Láqua, tudo bem contigo? Bom dia. Nilina Taparello também está com a gente. Um ótimo domingo para vocês, Silvana. Alô, bom dia.
5: Bom dia, Silvana Faustino. Queria participar do sorteio do churrasco do Mercado Vitória e do bolo e do refrigerante.
0: Isso aí, da padaria do Alemão.
5: FM, emoção o tempo todo.
0: É nóis. Mélia Miranda, bom dia para você, tudo bem? Rosicler Costa, do bairro Sufiati, também participando. A Júlia Bonato, do bairro João Winkler, né? Júlia Bonato Moreno. É isso aí. Tá concorrendo. Regiane Wolf também com a gente. Abraço para você, tudo certinho. Tá participando, Kleber Negrelo.
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0: Epitácio Miranda também na sintonia da Momento. Alô, Sérgio Zimieski, tudo bem? Tudo certo? E aí, Raí? Já, já. Agora tem Inquilina de Violeiro.

0: Zezé de Camargo e Luciano com Luan Santana, Inquilina de Violeiro. Domingaço 97, Momento FM. Olha só, meu amigo Wilson, primo da Lacosta, lá em Pato Branco, ligado com a gente. Peca tá mandando abraço aí pra vocês, pra família, pra esposa, né? Pra turma aí de Pato Branco, família Perujo, da Lacosta. Abraço, Wilson. Pequinho tá dizendo que a fazenda tá de porteiras abertas lá pra você. Pra nós, né? Pra nós, né, Peca? Abraço lá pro Wilson da Lacosta lá em Pato Branco, ligado com a gente na programação. Peca, mandando forte abraço pra vocês aí, um ótimo domingo, né? Mais uma vez, repetindo, ó. Fazenda de porteiras abertas pra vocês. Seguimos por aqui a programação, deixa eu atender mais participação, porque daqui a pouquinho tem que fazer o sorteio, já era para ter feito o sorteio. Mas eu sempre tentando atender todo mundo, só que não tem como, né? Rogério dos Anjos, ligado comigo também, forte abraço para você, um ótimo domingo. Galera que mandou mensagem, tá todo mundo no sorteio aqui, tá? Todo mundo no sorteio. Alcides, valeu, valeu. Ah, quero participar do sorteio. Lourdes Alves da Silva Wolf mora na linha Guarani, Entre Rios. Tá participando também. Karen Yasmin Wolf também com a gente. Um ótimo domingo, Claudir. Turma do Vista Alegre. Isso aí, kit churrasco do Vitória. Lia Mara de Oliveira, abraço, abraço. Tamo junto, tamo junto. Deixa eu tocar mais uma música aqui, ó. Depois tem sorteio, pessoal.
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0: Vamos faturar mais intervalo rapidinho. Depois tem Banda Enigma pro ouvinte.
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0: Que é emoção o tempo todo. 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
0: 3 faltando para o meio-dia.
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0: Vamos lá pro sorteio do kit churrasco, mais bolo e refri desta manhã de domingo. Você que participou, 24 graus é a temperatura. Aumentou a temperatura, né? Tava lacrado no 22. Chegamos a 24. O tempo tá bom em Chancherê. Ventando, né, na capital do milho. Soprar o chapéu, boné, velho, some, né, da cabeça. Peruca e tudo. Eita, lasqueira. Vamos lá, vamos lá. play no sorteador aqui pra ver quem vai levar rapidinho, porque eu já tô invadindo o espaço aqui do meio-dia, né? 48 segundos para o meio-dia. Saindo, saiu! Salete Antônia Maran. Salete Antônia Maran. Participou comigo aqui, levou o kit de churrasco, mais bolo e refri. Salete Antônia Maran, né? Só passar na Momento FM, horário comercial. Buscar o seu vale churrasco e vale bolo e refri. Desse jeitinho, né? Em horário comercial, lembrando. Então a ganhadora, ela, Salete Antônia Maran, faturou hoje na programação do Domingaço 97, o kit churrasco mais bolo e refri, kit churrasco do Vitória, bolo e refri da padaria do Alemão. E você que participou não levou, saiba que tem muitos e muitos prêmios sempre aqui na programação da Momento FM. Finalzinha hoje, né? Meu amigo Jonathan, tudo bem? Dá uma palhinha pra gente. Oi, bom dia, bom dia.
3: Bom dia, Mancha.
0: Finaleira da Copa hoje, né?
3: Finaleira da Copa.
0: Argentina bom. E Espanha.
3: Vamos torcer que dê Espanha, né?
0: Desse jeito, né, cara? Eu torço.
3: Se a Argentina ganhar, a gente sabe que eles estão roubando bastante pra eles, então vai continuar tudo a mesma coisa.
0: Olha, todo mundo sabe, né? Quem me conhece sabe, eu sou anti-argentino. Não torço pra Argentina. Espanha, se bem que também não curto muito, né, cara?
3: Mas é melhor a Espanha do que a Argentina, né?
0: Verdade, verdade.
3: Nessa situação. Ontem a França já levou um laço da Inglaterra, que foi bonito de ver, né? Eu me surpreendi.
0: Que jogaço ontem, né, cara?
3: 6 gols, cara, fazer.
0: Verdade, mas perderam um gol também, né?
3: Perderam.
0: Eles fazem mais, né? Enfim, faz parte do show, né? Beleza? Você trabalha hoje, menino?
3: Até às 17 horas.
0: Até? Às é 10. Você agora?
3: Sim.
0: Olha
3: até
0: só.
3: Às 17 horas.
0: Eu vi que estava quietinho aí, eu aqui quase indo pra depois do meio-dia. Então ele, Jonathan, te fazendo companhia na programação da Momento. Galera, eu estarei de volta amanhã. Amanhã é segunda-feira, estarei de volta então, 8 da noite, né? Desse jeito. Abraço, abraço pra você.
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0: Meio-dia e 9.
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0: Boa tarde. A partir de agora, eu, Jonathan William, faço a companhia pra você até as 17 horas aqui nas ondas sonoras da Momento FM na 97.9. Participe comigo, manda seu recado, faça seu pedido musical pelo WhatsApp no 991-237-132. E lembrando, hoje tem sorteio também, hoje à tarde tem sorteio, você pode concorrer a um delicioso milkshake da Maçoca. Não fique de fora, participe da nossa programação e boa sorte. Lembrando que a partir das 16 horas também terá a final da Copa do Mundo entre Espanha e Argentina. Quem você acha que vai ser a campeã do mundo? Qual é o seu palpite do resultado do jogo? Então participe comigo e mande a sua mensagem aqui para participar do sorteio da Maçoca. E assim nós vamos seguir na programação da Momento FM.
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3: Vamos ver a moçada agora cantando com a gente aí. 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

0: Meio-dia e 16.
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0: Isso mesmo, aqui é emoção, é o tempo todo, é momento, FM, a poderosa do Oeste. E você já mandou seu WhatsApp aqui? Manda seu WhatsApp para participar aqui do sorteio de um milkshake da Maçoca. Manda o seu WhatsApp aqui no 991-237-132 e me diga quem você acha que vai ser o campeão da Copa do Mundo. Espanha ou Argentina? E temos participação aqui no nosso WhatsApp. Vamos ver. A dona Sueli, diga aí.
1: Onde levar o Fido? Tá pra cá. Bota aí,
2: lá como você onde levar o Fido, João. O sinal. O que ele pediu a música, que é aquela de aniversário, a minha sobrinha faz aniversário hoje, 13 anos hoje. Pediu pra ela daí, ó.
3: Boa tarde, Jonathan. Aqui é o Ezequiel Pinheiro. Tamo na sintonia. Momento FM, emoção o tempo todo. Quero participar aí do sorvete da Maçoca aí. Me coloca no sorteio aí, meu amigo. Aquele abraço. Tamo junto.
4: Boa tarde, Rádio Momento, tudo certo? É o Lenir da Alpiv. Queria participar do sorteio aí do milkshake. Quem vai ser o campeão é a Argentina? E se for possível, tocar uma música do Pedro Hortaça,

0: Com certeza, vamos tocar Pedro Hortaça. Eu também gosto muito de Pedro Hortaça e eu vou tocar aqui nas canções de Pedro Hortaça. E vamos agora com um feliz aniversário a pedido da dona Sueli. Então, todos participando do sorteio, manda o seu WhatsApp aqui no 991-237-132 e participe do sorteio da maçoca.
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0: Meio-dia e 30.
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0: Isso mesmo, a emoção é o tempo todo, é Momento FM. Lembrando você, participa aqui comigo do sorteio da maçoca e faça seu pedido musical. Manda seu WhatsApp no 991-237-132. 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Um abraço pra Marli, pra Ruth e pra toda a equipe que tá ali juntinho hoje, fazendo esse almoço especial aí, né, no restaurante Sabores da Ana. E assim nós vamos seguir a nossa programação aqui na Momento FM. Temos participação no nosso WhatsApp. Diga aí.
1: Boa tarde.
0: Boa tarde.
1: É o Daniel, que deu Faxinal. Queria pedir a música aí pra todo mundo aí que tá ouvindo a rádio. Queria participar do sorteio aí da Rádio Momento FM. E da maçoca e do sorvete. Oh, e queria também oferecer aí pra minha filha Camille, que tá fazendo aniversário. Aí, daí estamos aqui comemorando o Faxinar.
0: Feliz aniversário pra sua filha, que Deus
1: Argentina
0: abençoe muito.
1: Vai
0: ganhar.
1: Gol do Messi. Valeu.
0: Então tá bom, se tu diz.
1: Todo mundo aí, Daniel da Oliveira, para a Rádio Momento FM 97.9.
0: Tamo junto, obrigado. Quem mais? Quem mais?
2: Oi, sou Isaac da Pereira do Biesmo, quero participar do sorteio da maçoca.
0: Tá participando.
2: Ô, potência!
0: Ô, potência! Aqui na Momento FM tem potência! Leandro, boa tarde. Meu nome é Leandro Lopes, quero participar do sorteio da milkshake da maçoca, palpite Argentina, campeã do mundo. Vamos esperar. Quem mais está participando aqui?
3: Oi, boa tarde, Diana. É Naldira Lemes, do bairro João Winkler. Eu gostaria de participar do sorteio da maçoca.
0: Tá participando.
3: Te falei ontem ali no almoço do Adão que eu ia ligar hoje.
0: Ah,
3: e
0: sim.
3: E a sua música com Marília Mendonça, pode ser Rosa Embriagada, se for
0: atendido. Vou tocar depois. Abraço pra ti, um abraço pro Adão, um abraço pra todos vocês. Ontem estava muito bom o almoço também. Ontem estive lá no bar do Adão, lá no João Winkler, almoçando. Eu comi lá um almoço muito bom, com carne de extrema qualidade. Quem mais? Oi, meu nome é Davi Parisotti Maier e eu quero participar do sorteio. Está participando, mano. Olha essa caixa no rosto aí, homem, que eu não consigo enxergar teu... Boa tarde, Mari. Ligadinho. Abraços, Mari. Muito obrigado. E assim nós vamos seguir na nossa programação aqui da Momento FM. Com Timbre Galo, antes, a pedido do nosso amigo Lenir. Assim vamos seguir na nossa programação.
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0: Emoção o tempo todo, é Momento FM, isso mesmo. Quem tá nos acompanhando aqui, tem áudio, temos mais áudio. O pessoal participa, o pessoal pede música na melhor do Oeste.
1: Boa tarde, eu queria participar do sorteio da paçoca.
0: A maçoca tá participando.
1: E tem mais uma música também.
0: Vamos tocar a música.
1: Músicas atuais.
0: Boa tarde, eu sou o Orestes Costa, estou participando, quero participar do sorteio do Maçoca, tá participando. Quem mais?
2: Olá, bom dia, tudo bem? Meu nome é Valdir Ribeiro.
0: Boa tarde, Valdir.
2: Gostaria de participar do sorteio da Maçoca.
0: Tá participando também. Gerson Gunieri tá participando também do sorteio. Boa tarde. E assim vamos seguir a nossa programação aqui da melhor do Oeste, da poderosa do Oeste, com Rosa Embriagada, com Marília Mendonça. Lembrando você, participe comigo aqui do sorteio da Maçoca, faça seu pedido musical e me diga quem você acha que vai ser a campeã da Copa do Mundo. E lembrando vocês também, mandem um nome completo junto com a mensagem que você quer participar do sorteio da Maçoca. Manda seu WhatsApp no 991-23-7132.
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0: Uma hora.
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2: Muito mais que uma medalha de bronze. França e Inglaterra entram em campo neste sábado em Miami. A disputa pelo terceiro lugar envolve cifras astronômicas garantidas pela FIFA. A seleção que vencer a partida e garantir o pódio vai embolsar um prêmio de 29 milhões de dólares, o que é o equivalente a cerca de 148 milhões de reais. Já o derrotado, que ficar no quarto lugar, fica com um prêmio de 27 milhões de dólares, o que não é ruim também, né? Ao todo, somando as fases anteriores, as campanhas das duas equipes vão render mais de 400 milhões de reais em premiações acumuladas. Não saia com a taça, mas saia com dinheiro. Eu sou Melina Calduro, de Nova York, para o HERTZ em Campo.
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0: Isso mesmo, emoção é o tempo todo, é Momento FM, você que tá ligadinho nas ondas sonoras da 97.9, antes tivemos uma pequena queda, mas já tá bombando de novo, a Poderosa já tá bombando novamente. Lembrando você que nós temos com sorteio de um milkshake lá da Maçoca. Os milkshakes da Maçoca são maravilhosos, né? Se você ainda não provou, você pode participar do sorteio e ganhar o milkshake lá da Maçoca. E você vai ver que qualidade tem aqueles milkshakes da Maçoca e todos os produtos que tem lá na Maçoca, é claro, né? E você participa comigo aqui no 991-23-71-32 e me diz aí... Lembrando, manda o seu nome completo falando que você quer participar do sorteio da Maçoca e me diz quem você acha que vai ser campeã do mundo, Espanha ou Argentina? Alguns falaram Argentina, teve uns que falaram Espanha. Vamos ver quantos vão ter acertado, né? Quem vai ser o campeão da Copa do Mundo? E assim nós vamos seguir a nossa programação nessa tarde ensolarada aqui na capital do milho. E sempre escutando a melhor, né? Fazendo 24 graus agora aqui em Xanxerê. E vamos seguindo com o Portal Gaúcho.
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0: 1:16.
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0: Emoção ao todo tempo é Momento FM. Lembrando você que estamos com o sorteio da Maçoca. Manda o seu WhatsApp aí, manda sua mensagem no 991-23-7132. E manda seu nome completo e me diz quem você acha que vai ser o campeão dessa Copa do Mundo. Diz aí pra mim qual que é a sua opinião, quem você acha que vai ganhar essa Copa. E temos mais participação aqui.
1: Bom dia, Rádio Momento, meu nome é Eda Martins, quero participar do sorteio aí da Maçoca, do milkshake da Maçoca, e oferecer para todo mundo aí que tá escutando, para o meu pai, para a minha mãe, para o meu José, para o meu irmão José, e o resultado que vai dar hoje da Argentina e Espanha vai dar 3-0 Argentina. E aquele abraço, Rádio Momento.
0: Aquele abraço! Tá confiante, vai dar 3-0. Quem mais? José? Diz aí, José.
2: Bom dia, meu nome é José Antônio Santos Martins, gostaria de participar do sorteio da Maçoca. Mandar um abraço pro meu pai, Carlos Alberto Martins, pro meu irmão, Adão Martins, e pra minha mãe, Simone. E o resultado da entre Argentina e Espanha vai dar Argentina. 3-0, 2-0 pra Argentina.
0: 3-0 pra Argentina, mas mandem os seus nomes completo escrito aí, tá? Não esqueçam de mandar os nomes.
3: Oi, aqui é o Merlin Rafael e eu digo que quem vai ganhar a Copa vai ser a Espanha de 2-1.
0: Um que diz que a Espanha, de 2-1 a Espanha vai ganhar, então. Vamos acompanhar, eu vou estar aqui nos estúdios da Momento, vou estar acompanhando e vou estar passando as informações e os resultados do jogo para vocês, com certeza. Lembrando você, participe comigo aqui do sorteio da Maçoca no 991-23-71-32. Participe comigo, faça seu pedido musical e me diz quem você acha que vai ser o campeão da Copa do Mundo. Ontem a Inglaterra ganhou da França, né, para a disputa do terceiro lugar. E assim nós vamos seguindo a programação da 97.9.
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0: Uma e meia.
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0: 97.9 é Momento FM, aqui a emoção é o tempo todo, aqui tem potência. Participe comigo aqui, mande seu WhatsApp para participar do sorteio da maçoca, um milkshake da maçoca, um milkshake muito bom, muito delicioso mesmo. Então manda o seu WhatsApp aqui no 991237132, me diz quem você acha que vai ser a campeã do mundo, Espanha ou Argentina? E manda, não esquece de mandar o seu nome completo e participa comigo aqui, tá? Vamos ver as nossas participações. Tem participação, tem mais participação aqui, né? Os nossos ouvintes nunca deixam de participar.
1: Oi, boa tarde, Diane, Naldira, Lemes do Bairro, João Winkler. Minha opinião vai dar 4-2, a Argentina vai ganhar.
0: Tá bem confiando, Naldira. 4-2 pra Argentina. Jonathan, meu palpite vai dar Argentina. O Ezequiel Pinheiro me coloca no sorteio. O Potência Momento FM. Emoção o tempo todo. Aquele abraço. Oi, boa tarde. Aqui é a Andressa Dalla Rosa. Quero participar da promoção da Maçoca. Acho que quem ganha essa Copa é a Argentina, como já sabemos. Queria que fosse a Espanha, mas será a Argentina. Acredito que 3-2 pra Argentina. Vamos ver. Jogo é jogo, né? Boa tarde, Jonathan. Meu palpite é Espanha 1, Argentina 2. Luciano Stefanello. Quem tá aqui comigo? Minha amiga Vanusa. Boa tarde, Jonathan, querido. Ótimo trabalho e abençoado domingo. Beijos, Vanusa. Obrigado. Sempre tá juntinho com nós aqui. E assim nós vamos seguindo a programação da Momento FM. Participe do sorteio da Maçoca, manda seu nome completo, me diz quem você acha que vai ser o campeão, a campeã dessa Copa do Mundo. Manda o seu WhatsApp no 991237132 e assim vamos seguindo a programação da 97.9.
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0: 1h43.
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0: Isso mesmo, a emoção é o tempo todo aqui na Momento FM, na Poderosa do Oeste, nas ondas sonoras da 97.9. Participe comigo aqui, manda sua mensagem, me diz quem você acha que vai ser o campeão dessa Copa do Mundo, manda seu nome completo e participa também do sorteio do milkshake da Maçoca. Manda seu WhatsApp aqui no 991-237-132. Temos participação, as nossas participações não param nunca. Boa tarde, eu sou Elisiane dos Santos, quero participar do sorteio da Maçoca, tá? Não é um sorvete, é o milkshake da Maçoca, tá participando, tá bom, Elisiane? Temos áudio.
1: Boa tarde, Rádio Momento.
0: Boa tarde.
1: Carlos Martins, popular Carlão. Bom, eu conheço todo mundo da Rádio Momento.
0: Que bom.
1: E vi que essa voz aí é uma voz de estreante, então... Primeiramente, seja bem-vindo
0: à Iniciante, Deus abençoe nas ondas sonoras da 97, sim.
1: Que você consiga aí dar a volta por cima aqui na Rádio Momento de Chantilly.
0: Com beleza? Certeza, obrigado.
1: E segundo, eu gostaria de participar do sorteio do milkshake da Maçoca. E terceira coisa, aí vai dar, pode ter certeza aí que a Argentina vai ganhar de 3-0. E vai ser 2 gols do Messi. O outro aí pode ser de qualquer um, mas vai dar 3-0 para a Argentina. Beleza? Aquele abraço, tamo junto. Momento FM, emoção, ó, tempo
0: isso
1: todo.
0: Isso aí, aqui tem potência. Aquele abraço! Quem mais?
2: Oi, Helena Bonato do Bairro Jovim. Queria participar do milkshake da maçã.
0: Tá participando também, querido, tá participando. Leandro tá dizendo que vai dar a Argentina campeã do mundo. Quem mais? Bom dia? Não, boa tarde já, homem. Tá louco? Gostaria de participar da promoção da Maçoca. Campeão do mundo vai ser a Argentina, Eduardo Germano Gonçalves. Então, vamos torcer. Vocês estão falando que vai ser a Argentina, uns falando que vai ser a Espanha. Vamos ver. Vamos deixar o jogo rolar e eu vou passando as informações e o resultado do placar para vocês aqui. Lembrando, você participe comigo do sorteio de um milkshake da Maçoca, manda seu nome completo e me diz quem vai ser a campeã do mundo. Participa comigo no 991-237-132 e assim vamos seguir na programação da 97.9.
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1: 2 horas.
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0: isso mesmo, aqui a emoção é o tempo todo na Poderosa do Oeste, na Zona Sonora da 97.9. Lembrando, você participa comigo aqui do sorteio de um milkshake da Maçoca. Manda seu nome completo e me diz quem você acha que vai ser a campeã do mundo. Temos participação aqui no nosso WhatsApp.
1: Vamos ver.
0: Diga aí.
2: Boa tarde, que é a Dozolina Salitera Ujo, Baixo Vinte. Quero concorrer ao sorteio do sorvete Maçoca.
0: Milkshake da Maçoca, tá?
2: E pedir uma música, 35 latas de cerveja, só pra curtir.
0: Se eu tomar tudo essa, eu não levanto mais. Vamos tocar logo em seguida, tá bom? Tá participando do sorteio.
3: Boa tarde, galera do Momento. Júnior Lucas. Queria dizer que o jogo de hoje vai dar 3-1.
0: 3-1.
3: Pra Espanha.
0: Espanha campeã.
3: 3-1 pra Espanha.
0: E ó, bem lá no fundo do áudio dele, dá pra escutar, que ele tá escutando a Momento, né? Já. E assim nós vamos seguindo a nossa programação aqui na 97.9. Aqui a emoção é o tempo todo. Vamos seguindo com Gaúcho da Fronteira.
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0: 2:16.
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0: Isso mesmo, emoção o tempo todo, é Momento FM, você que tá ligadinho na zona sonora da 97.9, participa comigo aqui que tem sorteio de um milkshake lá da Maçoca, isso mesmo, milkshake lá da Maçoca, e eu vou fazer o sorteio às 17 horas, às 5 horas da tarde. Participa comigo aqui no 991-237-132 e manda o seu nome completo e me diz qual vai ser o time campeão. Quem você acha que vai ser o time campeão dessa Copa do Mundo? Temos participação no WhatsApp aqui. Quem tá aqui com nós é a Tereza. Fala, Tereza.
1: Boa tarde, meu nome é Tereza Alzira Piovizan. Queria participar do sorteio da Maçoca.
0: Tá participando.
1: Eu acho ainda que o campeão do mundo vai ser a Argentina.
0: Tu acha?
1: Momento FM, emoção o tempo todo. Eu moro aqui no bairro São Jorge. Daqui a pouco eu vou começar a assistir ali.
0: Isso aí, se fazer tu não for quê, assistir, né? Eu vou passando o resultado fora, do jogo, as informações.
1: Outro, né? Beleza, um abraço a todos vocês, Alitza. Fiquem com Deus.
0: Amém, vocês também. Um abraço, Tereza. Um abraço a todos do bairro São Jorge. Tem mais participação aqui? Boa tarde, aqui é a Vanilda Ferraz. Quero participar do sorteio da Maçoca. Agradeço. Tá participando. Lembrando, é um milkshake da Maçoca, tá? Tô reforçando porque é um milkshake, porque o pessoal tá mandando, quero participar do sorteio do sorvete da Maçoca. Não é um sorvete, tá? É um milkshake. Senão o pessoal vem pegar autorização. Ah, eu pensava que era o sorvete. Não, é um milkshake da Maçoca. Mas estão participando. Quem tá mandando igual o sorvete, tá participando igual. Todos vão participar. Manda o seu nome completo e me diz quem você acha que vai ser a campeã do mundo. Manda o seu WhatsApp aqui no 991-237-132 e já faz aí o pedido da sua música. Quem pediu antes pra mim música foi minha querida amiga Dozo. Pediu antes 35 latas de cerveja. Vamos seguindo a programação da 97.9 com a música de 35 latas de cerveja com Zezé de Camargo.
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0: 2:30?
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0: Isso mesmo, aqui a emoção é o tempo todo na Momento FM, nas ondas sonoras da 97.9. Lembrando você que temos sorteio hoje às 5 horas de um delicioso milkshake da Maçoca. Então participa aqui comigo, manda o seu WhatsApp no 991-237-132, 991-237-132 e participa comigo aqui, manda seu nome completo, fala que quer participar do sorteio da Maçoca e me diz quem você acha que vai ser campeão do mundo, da Copa do Mundo, quem você acha que vai ser? Participa comigo, temos participação do nosso amigo Edmar Feliciano, lá de Bom Jesus. Fala, Edmar.
1: E manda uma música aí da nossa banda querida aí da Canchereia, do Yema aí. Manda uma pra nós aí. Pode crer. Te agradeço, Edmar Feliciano aí, do Bom Jesus, hein?
0: Tamo junto. Tamo junto, vamos tocar depois, pode ficar tranquilo. E assim nós vamos seguir a nossa programação. Daqui a pouco, às 16 horas, tem um confronto de Espanha e Argentina para a decisão de quem vai ser a campeã do mundo. Quem você acha que vai ser, manda junto aí com a sua mensagem da participação do sorteio do milkshake da Maçoca. Isso mesmo, então manda pra mim quem você acha que vai ser a campeã do mundo, da Copa do Mundo, e fala que quer participar. E não esquece de mandar o seu nome completo, tá? Não esquece de mandar o seu nome completo. E assim nós vamos seguindo a programação da 97.9.
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0: 14 para as 3.
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0: Isso mesmo, 97.9 é Momento FM. É que a emoção é o tempo todo. Lembrando que a partir das 16 horas terá o confronto entre Espanha e Argentina para decidir quem vai ser a campeã da Copa do Mundo. Me diz aí quem você acha que, na sua opinião, quem vai ser a campeã. Temos participação aqui no nosso Whats. Fala aí, Leandro.
1: Boa tarde, aqui é o Leandro Narciso Fernandes, do bairro Vila União. Meu palpite de hoje do jogo ali, a Argentina ganha de 3 a 1 pra Argentina.
0: 3 a 1,
1: e tá confiante, homem. Me coloca no sorteio da sorveteria Maçoca aí.
0: Tá participando.
1: Rio Potência. E toca muito, mas curti uma boa do Zezé aí.
0: Toquei agora no obrigado, Zezé, mais tarde eu toco, viu, Leandro? Pode deixar, vou anotar aqui depois, vou colocar Zezé pra você, tá bom?
2: Oi, boa tarde, Tati. Tudo bem? Momento FM, que é a Tatiane Gonçalves da Silva, curtindo a programação aí. Também quero participar aí do sorteio da maçoca do milkshake. Vamos experimentar esse milkshake aí.
0: Eu acho
2: que a Argentina vai ficar campeão. 2-1 pra Argentina.
0: 2-1 pra Argentina.
2: Um abraço pra vocês, uma ótima tarde de domingo.
0: Obrigado igualmente. Na companhia da Momento FM, a tarde de vocês sempre fica mais... A tarde fica mais alegre, né? Sempre pra cima o alto astral, porque aqui na emoção, aqui a emoção é o tempo todo. Lembrando você, participa comigo do sorteio da maçoca de um milkshake. Manda pra mim no WhatsApp 991-237-132, faz seu pedido musical, manda seu nome completo e me diz quem você acha que vai ser a campeã da Copa do Mundo. E assim nós vamos seguindo a nossa programação aqui da Momento.
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0: 3:01.
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0: isso mesmo, aqui a emoção é o tempo todo. Nas ondas sonoras da 97.9, sempre levando muita alegria e alto astral para dentro das suas casas, dos seus trabalhos, e você que está na estrada sempre nos levando junto, você que está viajando, você que está passeando, sempre carregando a Momento FM juntinho com vocês. Participe comigo aqui do sorteio da maçoca de um milkshake lá da maçoca. Manda o seu WhatsApp aqui no 991-23-7132. Participa, manda o seu nome completo, não esqueça, tá? Manda o seu nome completo pra mim saber quem é que está mandando essa mensagem. Tem gente que só manda assim: boa tarde, quero participar do sorteio da maçoca. Às vezes no telefone não tem nenhum nome, só aparece um número, daí a gente não consegue fazer o sorteio. Precisa sempre mandar um nome junto, tá bom? Seja por áudio ou por escrita, sempre manda o seu nome. E quem você acha que vai ser a campeã dessa Copa do Mundo? Me diz aí quem você acha que vai ser. Participa comigo então aqui no 991-23-7132 e assim nós vamos seguir na programação da Poderosa do Oeste, Momento FM.
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0: 3 de 15?
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0: Isso mesmo, 97.9 é Momento FM, aqui a emoção é o tempo todo na Poderosa do Oeste. Lembrando, você participe comigo aqui do sorteio da Maçoca, o milkshake lá da Maçoca. Manda seu nome completo e me diz quem você acha que vai ser a campeã da Copa do Mundo. Manda o seu WhatsApp no 991-23-7132, 991-23-7132. E participa comigo aqui da programação da Momento FM. Vamos seguindo aqui na 97.9 com o musical JM.
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0: 31 para as 4.
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0: Isso mesmo, aqui a emoção é o tempo todo nas ondas sonoras da 97.9. Lembrando você, participe comigo do sorteio da Maçoca às 17 horas e 5 horas da tarde. Eu vou fazer o sorteio de um delicioso milkshake da Maçoca, então participe comigo aqui. Manda o seu WhatsApp no 991-237-132 e participe comigo. Temos mensagem dos nossos ouvintes.
1: 32, me diga quem você acha que vai...
2: Boa tarde, Jonathan. Que é o...

0: Boa tarde, meu nome é Enzo Brancaglione e o campeão vai ser a Espanha. Eles vão ganhar de 2-1.
1: Vão ganhar de 2-1, Enzo. Será? Vamos torcer que sim, né, Enzo? Isso aí, faça que nem o Enzo, participa comigo aqui no Arts, manda o seu Arts aqui no 991-237-132 e participa da programação da Momento FM. Lembrando, manda o seu nome completo pra mim e me diz qual é o seu palpite, quem vai ser a campeã dessa Copa do Mundo, hein? Vai ser a Espanha ou vai ser a Argentina? O primeiro tempo eu vou acompanhar com vocês aqui dos estúdios da Momento FM. Assim nós vamos seguindo a nossa programação da 97.9.
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0: Argentina, rebola Argentina.
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0: 14 para as 4.
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0: Isso mesmo, 97.9 é Momento FM. Você que tá ligadinho nas ondas sonoras da 97.9, participe comigo aqui, porque às 17 horas, às 5 horas da tarde, terá um sorteio de um delicioso milkshake da Maçoca Sorveteria. Isso mesmo, então manda o seu WhatsApp aí no 991-23-7132. 991-23-7132. Temos mais participação aqui também. Boa tarde. É a Silvana Panizon, tá dizendo que vai dar 2-1 pra Argentina. Vamos ver, vamos ver. Quem sabe a Espanha ganha, quem sabe a Argentina. Quem tá participando aqui comigo é o Heitor. Fala, Heitor.
1: Boa tarde, meu nome é Heitor Brancaglione.
0: Ei, Heitor.
1: E vai dar 3-1 para a Espanha. Ela vai ganhar.
0: Vai ganhar. Então tá bom, eu também tô torcendo. Vamos ver. Vamos ver no que vai dar, né? Jogo é jogo, né, Heitor? Não tem muito o que fazer. E assim nós vamos seguir na programação da 97.9. Participa comigo aqui no 991-23-7132. E vamos seguindo com Paulinho e Fábio no Bailão.
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0: 4 horas.
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0: Isso mesmo, 97.9, é Momento FM. Fiquei contente, eu dei um pulinho lá no mercadinho, lá eu vi lá que a Zilnei agora tá escutando a Momento. Eu peguei no pé outro dela, ela, vocês anunciam na Momento e não estão escutando o Momento? Aí ela tá escutando, ela disse que gosta de escutar sertanejo, agora nós vamos trocar sertanejo pra ela também, né? Lembrando você, participa comigo aqui do sorteio da Maçoca. Manda o seu WhatsApp aqui no 991-23-7132, tá? Manda aqui o seu nome completo e me diz quem você acha que vai ser a campeã da Copa do Mundo, Espanha ou Argentina. Não esqueça do seu nome completo. Então, eu vou repetir o WhatsApp para vocês. 991-23-7132. Manda o seu WhatsApp e fala que quer participar do sorteio da Maçoca aqui, de um delicioso milkshake. E assim nós vamos seguir na nossa programação da Momento FM aqui com uma seleção de músicas sertanejo que vem fazendo sucesso no Brasil inteiro e a Momento não pode ficar fora dessa.
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0: Boa noite, Uberlândia! Faz barulho aí, Uberlândia, que eu quero ouvir! Que coisa linda, galera!
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0: Mariana Fagundes!
1: Genial!
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0: 4:15.
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0: 97.9 é Momento FM, a emoção o tempo todo. Lembrando você que às 17 horas teremos sorteio de um delicioso milkshake da Maçoca. Então participa comigo aqui, manda o seu WhatsApp no 99123-7132. 99123-7132. Manda seu nome completo, não esqueça, falando que quer participar do sorteio do milkshake da Maçoca. E me diz, na sua opinião, quem vai ser o time campeão da Copa do Mundo? Espanha ou Argentina? Inclusive, já estamos nos 10 minutos do primeiro tempo e ainda o jogo está no 0-0. Temos participação aqui, olha só essa mensagem. Olha só essa mensagem. Boa tarde, meu amigo. Manda uma música pra mim e manda para uma pessoa muito especial que faz parte da minha vida. Uma música com a banda Champs. O mês que vem a gente casa. Olha só! Almirante Santos é o nome desse eterno apaixonado que mandou essa mensagem para nós. Vou tocar em seguida já aqui. Tá? Banda Champion. Então participa comigo aqui. Até as 17 horas eu faço companhia pra você. Quando eu fazer o sorteio, depois logo eu já finalizo a nossa programação. Depois vocês continuam curtindo a Momento FM. Então manda o seu WhatsApp no 991-23-7132. 991-23-7132. E assim nós vamos seguindo a programação da 97.9.
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0: 4:30.
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São o tempo todo, com certeza é Momento FM. Você que tá ligadinho nas ondas sonoras da 97.9, participa comigo aqui, manda o seu recado, participa do sorteio do milkshake.

0: Henrique da Maçoca, manda seu nome completo e me diz quem você acha que vai ser o time campeão da Copa do Mundo, Espanha ou Argentina. Já estamos nos 25 minutos do primeiro tempo. Temos participação do Claudir. Diga aí, meu amigo Claudir.
1: Boa tarde, quem é o Claudir de Araújo? Eu queria participar do sorteio da Maçoca.
0: Tá participando.
1: Eu queria que você dessem uma música dos Monarca, foi atendido, muito obrigado, tchau, tchau.
0: Dos Monarca, depois nas outras seleções da música eu vou tocar, pode ficar tranquilo, beleza? Muito obrigado, Claudir. Amigo, me coloca no sorteio da Copa, tá? Tá participando, já mandou antes, já toquei a música da Champions, você já tá participando. Josué de Souza Gatterman tá participando do sorteio também, hein, Josué? Só manda aí pra mim a mensagem bem certinha, tá bom, Josué? Muito obrigado. E assim nós vamos seguir na nossa programação da Momento FM. Agora vamos seguir com Musical São Francisco, Maiara e Maraísa. Eu dei uma selecionada aqui nas músicas, né? Tem mais participação aqui? Vamos ver. Ó, mandou a mensagem, apagou? Ah, vai ficar pra próxima agora. E assim nós vamos seguindo a programação da Momento FM.
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4: Quem sabe canta aí? Diga. Estou perdida. Sim.

0: Vasco. Obrigado, gente. Valeu, galera.
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3: Seu Gildo.
2: Pois não.
3: Vamos ver se o pessoal de Porto Alegre vai ajudar nós agora.
2: Ah, vai, vai.
3: A cantar esse sucesso.
2: Esta é bem conhecida.
3: Com os Monarcas, hein? E começa com os dois gaiteiros, Chico Brasil e Varguinhas, mais ou menos assim.

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1: 12:05?
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0: 99 é Momento FM. E vamos fazer o nosso sorteio? Vamos fazer o nosso sorteio agora. Quem será que vai ganhar esse milkshake? Mas antes tem um áudio aqui que eu vou escutar ele antes.
1: Boa tarde, meu nome é Camila Lopes, quero falar sorteio da maçoca. Do milkshake, no Momento FM o tempo todo.
0: Tá participando, vou colocar no sorteador agora todos. Vamos colocar no sorteador aqui. Liguei e que rufe os tambores. E saiu o ganhador. O ganhador participou comigo, era 3h33 da tarde. O nome dele é Heitor Brancagnoni, com o final do telefone 0519. Só passar em horário comercial, retirar a autorização aqui nos estúdios da Momento FM e depois pode ir até a Maçoca e retirar o seu delicioso milkshake. E eu vou me despedindo por aqui, deixando mais música para vocês e vou acompanhar o final desta Copa do Mundo. E amanhã, a partir das 5 horas da manhã, estarei aqui nas ondas sonoras da 97.9, junto com vocês, fazendo o Bom Dia Oeste, levando muita música alto astral e uma bela de uma oração para começarmos ter uma semana muito abençoada e muito produtiva. Até amanhã!
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0: Quem tá feliz dá um grito! Rio Negro e Solimão!
1: Rapaz! Que alegria, velho!
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0: 17 horas.
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0: E eu começo o programa desse finalzão de semana com Doce Pecado.

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abraço com a banda Alma Latina. Alô, Alma Latina, alô, Bros. Música linda, rapaz. Satisfação é toda minha poder cantar com vocês. Vamos que vamos!

0: 17:26.
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2: Sabe quando alguém fala com você, você sorri, mas não entendeu direito o que

0: florestais que estão acontecendo no Canadá e que estão predominando algumas regiões dos Estados Unidos. E isso afeta também o jogo do final de semana. Por aqui, o grande alerta é em relação à qualidade do ar. A boa notícia é que provavelmente no sábado vai chover e isso vai ajudar limpando o ar para um duelo entre os espanhóis e argentinos. Só que essa chuva, que é benéfica para o domingo, ela é prejudicial para a partida de sábado, porque tem um alerta de tempestades severas com descargas elétricas, o que pode trazer uma intercorrência no adiamento da partida. Eu sou Melina Calduro, de Nova York, para o Acaerte em Campo.
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Galera que tá no trânsito, levando a gente de carona, muito obrigado aí pela companhia. Vá numa boa, vá com calma, não faça nada de errado, né? Não mexe no celular, não ultrapassa, não, sei lá, não conversa demais, não se distrai. Vá numa boa, vá curtindo a gente aqui, né, no nosso Bandinhas do Sul, pra você chegar bem demais ao seu destino, né? Banda Estúdio Volney Bianchini.

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0: 17:51.
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0: 18h14.
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Bom final de semana, gente. Coisa boa que a gente pode estar junto mais uma vez aqui na programação. Esse é o Bandinhas do Sul. É música boa no seu rádio. E agora tem indústria musical.

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1: Não confunda não, isso é Cauã Furacão, viu?

0: Aí, ó.
1: Não é porque você me largou, oh, oh, oh, que eu tenho que ficar na tristeza.
2: I love cerveja.
1: I love cerveja. Essa sim é companheira.
0: Ah, e bem gelada ainda, nossa.
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0: 18:37.
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0: 19h02.
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Último bloco, hein? Tamo iniciando mais um bloco último da programação deste finalzão de semana. Esse é o Bandinhas, se a gente segue com JM Cleiton Borges.

Rainha Musical e o Fígado de Aço, também por aqui, DJ ISL Corpo e Alma nos Bailão. A todos um grande abraço, um excelente fim de semana. Cuidem-se, comportem-se e, se Deus quiser, até a próxima.

0: 19h24.
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0: 19h47.
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0: 20h14.
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0: 20h37.
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0: 20h58.
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